0: Tango 31 Alpha 68 status.
1: All right.
0: I copied your both 10-8. Alpha 68 Tempo.
2: Tango 13 Tempo.
0: Tango 13 Tempo.